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2: Olá, sou a professora Paola da Futuro Idiomas e hoje vou contar algumas curiosidades sobre os Estados Unidos. Mesmo sendo inglês o idioma principal, os Estados Unidos não têm uma língua oficial definida por lei. Hollywood, na Califórnia, é o coração da indústria cinematográfica mundial. O feriado mais amado é o 4 de julho. O Independence Day é celebrado com fogos, churrascos e desfiles por todo o país. O país tem 50 estados. Mas muita gente esquece que Washington DC, a capital, não é um estado, e sim um distrito federal. O país continental tem 4 fusos horários principais. E se contarmos todos os territórios, são mais de 10.
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3: 10 e 2.
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1: 11 pra meia-noite.
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Olá, irmão ou irmão que nos ouve agora, como você está? Se estiver tudo bem, que Deus lhe abençoe e conserve. Caso esteja vivenciando enfrentamentos de qualquer sorte, que Deus lhe fortaleça para que supere, aprenda e cresça com eles. Na verdade, é isso mesmo, não é? A vida é uma incansável professora e inesgotáveis são as lições para que avancemos. E por falar em lições, observemos esta de Emmanuel pela psicografia de Chico Xavier, contida no livro Paz e Renovação, capítulo 6, com o título Ciência e Vida. No mundo, possuímos centrais elétricas que asseguram a iluminação de grandes cidades. Impossível, no entanto, olvidar os milhões de criaturas que ainda se debatem nas trevas da ignorância. Dispomos de usinas poderosas que geram a força indispensável à manutenção do trabalho em largas faixas do globo. Forçoso lembrar, porém, que surpreendemos em toda parte legiões de pessoas tombadas em desânimo ou desespero, a caminho da criminalidade ou do suicídio, à míngua de energia espiritual. Realizamos com êxito a ablação de tumores malignos. Necessário, todavia, observar que ainda não sabemos como impedir a formação dos quistos de ódio que infelicitam as almas. Construímos palácios de moradia com todos os apetrechos da civilização. Imperioso, entretanto, anotar que em nenhuma época do passado tivemos que facear tantos processos de angústia e de obsessão. Num átimo, escutamos essa ou aquela mensagem expedida sem fio de ponta a ponta do planeta. Quase sempre, contudo, ignoramos de que modo ouvir com serenidade e proveito as queixas do próximo em sofrimento. Transita-se agora da Terra para a Lua, ultrapassando-se as barreiras da gravitação. No entanto, muito de raro em raro, aprendemos a superar as trincheiras da indiferença ou da aversão para viajar de uma casa para outra ou de nossa alma para outra alma a serviço da paz. Ciência e vida. Bendita seja a inteligência que esculpe as técnicas avançadas do progresso, responsáveis pelas novas facilidades humanas. Entretanto, é preciso reconhecer que sem Jesus Cristo aplicado à nossa própria vida, estaremos sempre andrajosos e famintos de coração. Observando os encantos da vida em todas as suas nuances, desde o fenômeno da multiplicação da semente lançada ao solo, o equilíbrio dos astros no espaço infinito,

0: beleza das noites enluaradas, as cores do pombo, a delicadeza do beija-flor, o perfume do jasmim, o milagre da gestação e da maternidade, até o mundo microscópico, submerso em águas profundas e inexploradas, fica fácil para um olhar interessado enxergar a presença divina. E nesse contexto de vida exuberante, tem uma parte reservada para a gente, para mim, para você, para toda e qualquer pessoa, que é melhorar a qualidade de nossos relacionamentos. E isso implica necessariamente no esforço de eliminar as fronteiras do egoísmo, que normalmente nos engana, e ampliarmos a visão de mundo e de família, vivendo em fraternidade, na capacidade máxima que conseguirmos. Se hoje a gente consegue apenas se silenciar, vamos silenciar. Mas vamos nos esforçar para amanhã já conseguirmos também amar o ofensor, sem nunca devolver o mal na mesma intensidade. Convivência, eis aí a matéria que nos pede aulas de reforço. E eis aí também a chave para a nossa cura verdadeira. Uma amiga muito querida do catolicismo, devota fervorosa de Santa Teresinha, participando conosco de uma live espírita, trouxe-nos um ensinamento, uma daquelas pérolas que não dá para esquecer, nem com muito esforço, sabe? Ela trabalha com marketing digital e lives, e por conta disso, está sempre com o celular ao alcance das mãos, dos olhos e dos ouvidos. Tem 4 filhos, sendo a caçula, a Manuela, de 4 anos de idade. Relatou-nos que numa manhã qualquer, enquanto tomava café da manhã na companhia de sua filhinha, estava a manusear o celular, lendo e respondendo mensagens do WhatsApp. Até que num dado momento, sua filhinha lhe requisita um tanto mais de atenção. E ela lhe explica que seu trabalho lhe exige isso, retorno e atenção para seguidores e clientes. Foi então que a Manu, com as duas mãozinhas sobre o próprio peito e na tranquilidade que lhe é própria, olhando-a profundamente nos olhos, lhe diz: "Mamãe, a sua vida está aqui." Ela confessou-nos que foi um susto. Um abençoado susto que lhe despertou para a verdadeira prioridade da vida, o que realmente merece toda a nossa atenção, os melhores momentos e os maiores esforços. A qualidade da convivência, especialmente de nossa família. E voltamos a dizer, muito embora aí está a solução para a maioria de nossas aflições, é justamente aí que continuamos falhando. Apliquemos Jesus em todas as suas recomendações, na convivência, no dia a dia, julgando menos e perdoando mais, mas servindo sempre. E sabe como? Levando-o conosco em pensamentos e atitudes, por onde formos, não dá erro. Mas se porventura falhares, não se preocupe. Recomeça o mais rápido que puder. Não perca tempo. Muita paz.
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2: Já está disponível na internet o novo álbum da rainha do pop, Madonna. Confessions 2. Segundo Madonna, esse trabalho a reconecta à fase dance de Confessions on the Dance Floor, que foi lançado em 2005. São 16 músicas. Para quem é fã, vale a pena conferir.
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1: Olá, queridos ouvintes da Rádio Vox FM. Programa o seu dia comigo, meteorologista Kátia Braga. O domingo começa com 6 graus, à tarde 20. Uma tarde bem mais proveitosa. À noite, chance de cerração novamente. Olha, o vento não é forte tanto para sábado como para domingo, mas na segunda-feira pode soprar um pouquinho mais para moderado. Não chega a ser ventão. A segunda-feira tem chuva. Chuva praticamente durante madrugada, manhã e parte da tarde. É aquela chuvinha pouquinha, nada de chuvarada. 12 a 14 graus. Mas à noite será a menor temperatura do dia. 12 pela manhã, 14 à tarde e à noite ao redor dos 9 graus. Frio. Te desejo excelente, abençoado final de semana. Saudações meteorológicas.
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0: Zezé de Camargo e Luciano!
1: Meu irmãozinho Matias!
2: 2h24.
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Muito obrigado, palmas para vocês, aê! Lindo.

0: 2h50.
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1: Olá, aqui é a professora Camila, da Futura Idiomas, e compartilharei algumas dicas para aprender espanhol. Escute músicas em espanhol. Ouvir músicas e ler as letras pode ajudar na pronúncia e na compreensão de expressões culturais. Mantenha um diário. Escrever em espanhol todos os dias sobre suas atividades ou pensamentos ajuda na prática da escrita e na organização das ideias. Seja paciente e divirta-se. Aprender uma nova língua leva tempo, então não se desanime. Encontre maneiras de tornar o aprendizado prazeroso, como jogos e desafios.
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4: 3:58.
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0: 4:20. 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

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Quatro e 51.

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1: Olá, queridos ouvintes da Rádio Vox FM. Programa o seu dia comigo, meteorologista Kátia Braga. O domingo começa com 6 graus, à tarde 20. Uma tarde bem mais proveitosa. À noite, chance de cerração novamente. Olha, o vento não é forte tanto para sábado como para domingo, mas na segunda-feira pode soprar um pouquinho mais para moderado. Não chega a ser ventão. A segunda-feira tem chuva. Chuva praticamente durante madrugada, manhã e parte da tarde. É aquela chuvinha pouquinha, nada de chuvarada. 12 a 14 graus. Mas à noite será a menor temperatura do dia. 12 pela manhã, 14 à tarde e à noite ao redor dos 9 graus. Frio. Te desejo excelente, abençoado final de semana. Saudações meteorológicas.
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2: Que coisa bem boa é as festas no Galpão da Mandioca. Meu amigo Marino, aquele abraço. Meta gaita, gaiteiro. E vamos contar.

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0: Carqueja tem ação antidiabética, ajudando a manter a glicemia controlada. Para preparar o chá de carqueja, você vai colocar 10 gramas de carqueja em 500 ml de água fervente e deixar repousar por 10 minutos. Coar e tomar até 3 xícaras por dia.
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3: Vox FM 26 para 6.

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0: Olá, amigos! Aqui é Gustavo Silveira e começa agora mais um episódio do nosso Café com Espiritismo. Hoje passaremos pela lei que certamente está entre as mais fascinantes e muito provavelmente seja a mais consoladora de todas as leis morais. A lei de progresso nos traz um profundo encanto, porque quis Deus, na sua bondade, que a perfeição moral passível aos espíritos fosse uma lei. O que equivale a dizer que Deus estabeleceu uma certeza: você será um espírito puro. Não é uma questão de probabilidade, é uma questão de tempo. Dessa certeza deriva uma outra afirmação, que nos pede um pouco mais de cuidado, que é a afirmação de que o progresso é um determinismo. Aqui precisamos de um cuidado maior, porque do contrário, talvez possamos ferir o conceito de lei moral. O progresso é sim um determinismo, porque existe uma garantia acerca do progresso. E aqui falamos de todo tipo de progresso, seja progresso moral, intelectual, social. Tudo na natureza anseia e tende à evolução. É o movimento natural dos seres, visto que somos filhos da perfeição absoluta. Porém, hoje, focaremos no progresso individual das criaturas, porque a grande questão para nós é se o progresso individual é ou não uma questão de escolha. Para isso, buscaremos algumas questões do Livro dos Espíritos. A primeira é a questão 779, em que Kardec indaga: o homem aure a força para progredir em si mesmo ou o progresso é apenas fruto de um ensinamento? E os Espíritos responderam: o homem se desenvolve por si mesmo, naturalmente. Mas nem todos progridem simultaneamente do mesmo modo. Dá-se, então, que os mais adiantados auxiliam o progresso dos outros por meio do contato social. Aqui já há pontos importantíssimos. Se o progresso fosse uma imposição, no sentido de ser uma violência que se faz às criaturas, então todos deveríamos evoluir mais ou menos do mesmo modo e mais ou menos ao mesmo tempo. Se assim não é, é que existe algo de particular em cada processo. E tanto não é uma imposição que o homem se desenvolve por si mesmo, o que deixa nossa análise bastante interessante. O que há no ser humano que o faz desenvolver-se por si mesmo? Bom, vamos à questão 802. Kardec pergunta assim: visto que o Espiritismo tem que marcar um progresso da humanidade, por que não apressam os Espíritos esse progresso por meio de manifestações tão generalizadas e patentes que a convicção penetre até nos mais incrédulos? E os Espíritos dão uma resposta extraordinária. Eles dizem assim: desejaríeis milagres, mas Deus os espalha mancheias diante dos vossos passos, e, no entanto, ainda há homens que o negam. Conseguiu, porventura, o próprio Cristo convencer os seus contemporâneos mediante os prodígios que operou? Não conheceis presentemente alguns que negam os fatos mais patentes ocorridos às suas vistas? Não há os que dizem que não acreditariam mesmo que vissem? Não, não é por meio de prodígios que Deus quer encaminhar os homens. Em sua bondade, Ele lhes deixa o mérito de se convencerem pela razão. Essa fala final nos interessa muito aqui. Não é por meio de prodígios que Deus quer encaminhar os homens. Em sua bondade, Ele lhes deixa o mérito de se convencerem pela razão. É por isso que entendemos que a lei de progresso é uma lei moral. O progresso se dá naturalmente, mas sem violar o livre-arbítrio. Deus não evolui pela criatura. O espírito, sim, anseia o progresso, deseja avançar naturalmente, por livre escolha. Na questão 718, somos informados disso. Quando os espíritos dizem que, embora não possamos degenerar, podemos ficar estacionários. Todavia, ficaremos para sempre paralisados na nossa trajetória espiritual? Poderia um espírito ficar sempre no mesmo estado evolutivo que se encontra? Não. Kardec diz assim no comentário da questão 783: o homem não pode conservar-se indefinidamente na ignorância, porque tem de atingir a finalidade que a providência lhe assinou. Ele se instrui pela força das coisas. O ser humano se instrui pela força das coisas. O que significa que existe um diálogo entre a intimidade do espírito e tudo o que lhe acontece em derredor. Há uma força que nos favorece o progresso, uma força incessante que nos propõe avançar. Mas que força é essa? Emmanuel afirma no livro da Esperança: Deus é a força do tempo, tanto quanto o tempo é a força de Deus. O tempo em si não transforma nada. Deixar o tempo passar para que tudo se ajuste só adianta porque Deus é a força do tempo. Deus age, Deus trabalha, Deus dialoga com a nossa intimidade, que através dos sofrimentos incessantes começa a ansiar situações e condições melhores. E por isso Deus nos conduz a caminhos que nos despertarão naturalmente para o progresso. Todavia, não há nenhuma imposição violenta aqui, e portanto somente existe a garantia do progresso porque Deus possui uma ferramenta imparável, indestrutível e inatingível às criaturas, chamada tempo. Por isso Maria Dolores diz assim: compreenderás que além do mais além, no coração da altura, Deus trabalha, Deus sonha, Deus procura, Deus espera também. Deus nos favorecerá o progresso, mas é de nossa escolha avançar ou estacionar, aprimorar ou permanecer igual por um tempo mais ou menos longo. Que saibamos progredir, portanto. Um grande abraço a todos e até o próximo episódio do nosso Café com o Espiritismo.
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6: Vox FM 6:24.
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1: Bom dia. A mensagem do dia de hoje nos fala da alegria. Porque a alegria é uma virtude divina. Então, como todos nós somos filhos e herdeiros de Deus, cabe a nós manifestar essa alegria em nosso dia a dia. Isso significa que nós podemos ser alguém alegre e radiante como o sol. Viver alegremente aumenta a nossa energia para realizar os deveres do dia e se empenhar em nossos projetos e empreendimentos. E faz da nossa capacidade infinita se manifestar e atrair para perto todas as coisas boas. A felicidade é a nossa própria natureza. Hoje, abramos um sorriso, volvemos a nossa mente para os fatos positivos e busquemos ativar a alegria que existe dentro de nós. Vamos decidir ser mais felizes, porque o dia depende das nossas decisões desde o primeiro minuto que começa. Que hoje Deus abençoe o nosso dia e abençoe todas as pessoas que farão parte dele. Bom dia, muito obrigada.
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1: Pra você ligado, pra você sintonizado aqui na Vox FM 98.3, nosso bom dia, nosso abraço, nosso carinho a cada um.

0: A cada uma de vocês, estamos chegando com mais um programa Sem Fronteiras, aqui na Vox FM. Conteúdos para ouvir toda hora, nesta manhã de domingo, gente. 6 graus a temperatura e muita neblina, muita aceleração. E já chama atenção aí aos condutores de veículo, você está se organizando para pegar o seu veículo e sair para uma viagem, ó, muita atenção, saia antes, vai devagar, olha. Realmente aí a visão é muito pouca, né? Então, ó, tenha muita atenção aí nas RS aí para evitar um acidente, tá bom? Vá devagar, realmente muita neblina, muita aceleração aí na agora aqui em Nova Bassano. 6 graus a temperatura, umidade relativa do ar 94%, vento. Também temos uma brisa, um vento aí, realmente tá frio, né? Vento 3 km/h. Grande abraço a todos vocês, independente do clima, importante que você esteja bem, tá no conforto da tua casa, tomando chimarrão, tá nos ouvindo aí, tomando um café com a família, ainda tá no conforto da tua cama, né? Também é mais do que merecido, mas já tá com o radinho ligado, a gente agradece de coração. Te convido a participar no 3273-2085 e o 996-90-9830 é o WhatsApp aqui da Vox FM. Você pode interagir e mandar o teu alô pra gente aqui nesta manhã de domingo fria, né, gente? Fria. Domingão que acontece o jogo da seleção brasileira na Copa do Mundo, a gente tá na torcida. Manda pra cá o teu palpite, qual é a tua ideia? O que você acha aí que vai acontecer com a nossa seleção brasileira frente à Noruega hoje às 17 horas? Bacana? Vamos destacar nosso apoiador no decorrer da nossa programação e agradeço a cada um apoiador por acreditar no nosso trabalho. Tudo de bom pra vocês, é o programa Sem Fronteiras aqui na Vox FM. Eu me chamo Loiri, estou na tua companhia. Um grande abraço, prometo entregar muita alta astral e é claro, por aqui vai ter informação, vai ter muita coisa bacana na sua manhã de domingo. Forte abraço, bom dia.
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6: Maravilha, 7:01, manhã de domingo, manhã fria, 6 graus a temperatura. 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tenho a alegria de receber o primeiro contato hoje, nesta manhã fria de domingo, meus amigos queridos aí da Vila Bassanense, a Lucy e o Altivir, a Lucy Giroto, Altivir, meus amigos aí, e olha só o que ela tá dizendo, hein? Se te conto, tá muito frio, ceração, e nós aqui guardando lenha, mas que tal, hein? É pra fazer no fogo a lenha, né? Ah, bacana. E ouvindo a Rádio Vox, muito obrigado, viu, Lucy? Beijo no teu coração, pra ti, Altivir, de coração mesmo, e se cuidem, viu? Se cuidem aí com esse frio aí, pra não pegar uma gripe, não é verdade? Essa ceração, mas é necessário a lenha, né? Tem que ter a lenha, então vale a pena esse esforço.

0: curso aí, não é verdade? Um abração para vocês, bom domingo. Dedico toda a programação com muito carinho para vocês, tá bom? Agora vem chegando Zé Marino, página virada. Bom dia, bom domingo a todos.
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4: É muito bom estar na tua companhia, receba o meu abraço, meu carinho, tudo de bom pra você, meu amigo, minha amiga, obrigado por estar conectado aqui na 98.3, programa Sem Fronteiras, é o seu programa de todos os domingos, e é claro, tem um apoio cultural de padaria e confeitaria Doce Estação, gente, te oferece lanches, cafés, salgados irresistíveis e bolos que derretem na boca, atende aí 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

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Certo, gente, bacana. Bom dia pra vocês. Olha, 100 vencedores, prêmio da Mega acumula e vai a 38 milhões. Já te passo todas as informações. Também trazendo mais notícias pra vocês aqui. Preço do etanol volta a ser mais competitivo que a gasolina em junho. El Niño deve elevar projeção oficial de inflação no país para este ano. Também, acesso a celular e redes sociais cai entre crianças, indica IBGE, né, gente? Essa notícia também é bem bacana, porque essa questão de celular para crianças aí, né? São gerações, né? São ponto de vista de cada um. Às vezes os pais, para que as crianças fiquem quietas, acabam entregando o aparelho celular a elas. E assim, eles têm um pouco de descanso, mas isso não é legal não, né? Enfim, logo mais trago para vocês tudo na íntegra, para que você não perca nada por aqui. 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Aproveite, gente, aproveite as promoções imperdíveis da Vida Farmácia. 7:10, vem chegando mais música na nossa programação.

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2: É muito bom estar junto de vocês nessa manhã gelada de domingo. Bom dia, meu povo. Obrigado por estar junto da gente na melhor programação, programa sem fronteira de todos os domingos. Eu me chamo Loiri e é uma alegria imensa estar junto com vocês. 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
2: É isso mesmo, é a sua rádio, a rádio de Nova Bassano para toda a nossa região. Grande abraço, bom dia. Olha, meu amigo, minha amiga, queda de uso de redes sociais por estudantes do ensino fundamental recuou no uso da internet e na posse de celular por crianças de 10 a 13 anos e o aumento da preocupação com privacidade ou segurança são algumas das tendências observadas em 2025 pela Pesquisa Nacional por Amostra Domicílios. Acesso à internet e à televisão e à posse de telefone móvel celular para uso pessoal, divulgada nesta quinta-feira pelo Instituto Brasileiro de Geografia e Estatística, o IBGE. Por exemplo, em 2019, 77,5% dos brasileiros entre 10 e 13 anos usavam a internet, patamar que subiu para 84% em 2024, depois da pandemia. Ano passado, por exemplo, o percentual caiu para 84,4%. Era 84,9% e caiu para 84,4%, na média da população de 10 ou mais. No entanto, a tendência de crescimento se manteve e o percentual subiu de 79,4% em 2029 para 89,2% em 2024 e 90,5% em 2025, né, gente? Tá, então, Vocês, pesquisa mostra ainda o recuo de uso de internet e aumento de preocupação com privacidade e segurança. O que você acha aí? Olha, eu entendo que o aparelho celular, a TV, muitas vezes ela vem para a internet, por exemplo, né? Vem para te ajudar, né? Alguns trabalhos escolares, mas muitas situações acontecem, às vezes, vem para atrapalhar, né? Vem tirar algo negativo por aí, né? Então, nossas crianças aí, nossos jovens, crianças, a gente pode dizer 10 anos, né, gente? Realmente aí tem um início aí da adolescência muito mal, né? Muito, enfim, não está apta aí a acessar as redes sociais, depende do conteúdo, né, gente? Então tá aí, para que nós possamos ter essa consciência e ajudar os nossos jovens, não é verdade? 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Muito bem, 7h26, manhã de domingo, participe por aqui, gente, participe 3273-2085, tem também o 99690-9830, tá bom? Olha, interage aqui na nossa programação, tá bom? Na sequência, eu trago informações um tanto quanto tristes, né, gente? Mas acidentes que acontecem aí na nossa rodovia, na RS-324, muito triste aí, na divisa de Casca e Paraí, né, gente? Coletivo tombou de ponte, né? Então a gente vai estar trazendo mais informações para nossa audiência. Vem chegando Gildo de Freitas, pedido de um gaúcho e banda musical Magia, nunca aos domingos, aqui na 98.3. Bom dia.
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0: Bom dia, bom dia, bom dia, meu povo! Todo mundo bem? 7:43, 17 faltando para as 8 horas da manhã. Bom dia, papai, mamãe, nona, nona, tutti sanili, garotada, todos aí, a família do outro lado me ouvindo, tudo de bom, gente, que seração, hein? Que seração! Se tá na RS 324, você tá aí na 470, por favor, tá bom? Vá devagar, saia mais cedo, vai tranquilo, porque, ó, a visibilidade

0: tá fraca, tá baixa, viu? É muita neblina, muita aceração aí, então a gente chama a atenção da nossa audiência aí para que você possa vir, ir e vir em segurança, tá bom? 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Olha, eu falei em RS 324, gente, infelizmente na noite de sábado, o desabamento de um ônibus em uma ponte no quilômetro 260 na rodovia estadual 324, Noroeste Gaúcho, matou um motorista de 49 anos e deixou feridos 7 dos 8 passageiros no início da noite deste sábado. Segundo testemunhas, o coletivo despencou após colidir na traseira de um caminhão que havia freado de modo brusco para não atingir um automóvel parado sobre a pista. O homem, de também 49 anos, estava ao volante do caminhão, acompanhado de uma mulher de 43 anos. Ambos saíram ilesos. Agentes do Comando Rodoviário da Brigada Militar, que atenderam a ocorrência, foram informados que o motorista do carro fugiu da cena do acidente em seguimento da estrada localizado entre os municípios de Casca e Paraí. Mas que barbaridade, né, gente? Peritos trabalham no local durante o final da noite a fim de determinar as circunstâncias e as possíveis causas do acidente. O fluxo no segmento foi afetado. Mais detalhes para vocês: com placas do município de Alvorezinha, Vale do Taquari, o coletivo transportava um grupo de praticantes de trilha, todos homens. Dois deles necessitaram de atendimento em um hospital na região, mas não correram risco de morte. Ainda não se sabe, porém, qual a origem e o destino da viagem, os outros ou outros detalhes. Já caminhão, um Volkswagen, está registrado em Guaporé, Serra Gaúcha, carro abandonado por seu ocupante, um Chevrolet Corsa. O carro abandonado por seu ocupante é um Chevrolet Corsa. A estrutura onde ocorreram o choque entre o veículo é conhecida como a Ponte do Careiro. Sua altura é de aproximadamente 15 metros. Gente, realmente aí, vimos cenas ontem, né? Ambulâncias de toda a região chegando até a ponte entre divisa Paraí e Casca, né? Então, segundo levantamentos aqui, né? Um carro parado na pista, parado na ponte, caminhão na frente freou e o ônibus, para não bater de frente aí na traseira do caminhão, se desviou e acabou caindo da ponte. Segundo o relato de vítimas, né, de pessoas que conseguiram sobreviver, o caminhoneiro, que o motorista, foi um anjo, né, que infelizmente nos deixou, desviou para não matar mais gente aí, acabou sendo a vítima, né, gente, e caiu. E infelizmente essa notícia, a gente fica muito triste, mas triste também a gente fica com essas rodovias que estão aí, né, gente? Eu não presto muito pra falar nisso, porque eu vou acabar falando coisas aqui que eu não devo falar, né? Essa rodovia 324, vou contar pra vocês, hein? Muita gente fica no ar-condicionado e muitas vítimas sendo ceifadas, né? Infelizmente, acidentes acontecendo aí, e a gente torce para que essas outros ocupantes aí do ônibus possam estar bem, tá bom, gente? Infelizmente, esse acidente ontem, então, na divisa entre Paraí e Casca. Muito bem, 7h48, seguimos por aqui com mais música. Enquanto é claro, eu aguardo a tua participação no 3273-2085 e o 996-90-9830. Na sequência eu retorno atendendo o WhatsApp aqui, já vi que chegou aqui, né, da minha amiga Marlice, em seguidinho eu te atendo, tá bom? Um bom dia pra vocês, excelente domingo.
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2: Maravilha, bom dia, são 8 horas, hein? 8 horas pontualmente, manhã de domingo com muita aceração, com muita neblina, espero te encontrar bem. Olha, destaco para vocês, manchete do esporte: Grêmio perde para Chapecoense por 2-1 em jogo amistoso, com gol de Mbappé, França supera a retranca do Paraguai e avança às quartas de final da Copa do Mundo, né, gente? E lembrando a toda a nossa audiência que hoje teremos, então, a seleção brasileira. Entra em campo hoje, hein? Vamos ficar na torcida. Vamos ficar aí na torcida para que possa vencer a Noruega e jogar no próximo sábado com Inglaterra ou México. Tá bom, gente? Então hoje, na frente da telinha aí para nós acompanhar às 17 horas. 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
0: 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Tá aqui na Vox FM, conteúdos para ouvir toda hora, um forte abraço, participe aqui na nossa programação, 3273-2085 e o 996-90-9830, você também interage ali no zap zap da Vox. Quem mandou pra gente é a minha amiga Marlice Bristotti Rotini. Bom dia, tudo bem? Mandou uma música pras mulheres que estão trabalhando na cozinha da Capela São Pedro hoje, agora que estejam com muita saúde e felicidade e amizade da Marlice, e viva nós! É, viva nós sempre, né? Um grande abraço a todas as mulheres envolvidas na festa de São Pedro, que é uma referência, viu? É, olha, o cardápio da festa de São Pedro é coisa que eu não vi em outras festas, tá bom? Então não é à toa que já tá os ingressos esgotados, vocês estão de parabéns. Parabéns aí, eu sei do trabalho que dá fazer tudo isso, mas vem a recompensa, né? Parabéns comunidade São Pedro, parabéns à diretoria, aos festeiros que estão envolvidos aí desse trabalho e essas mulheres, né? Que fazem essa comida gostosa aí, né, Marlice? É um abração a todas vocês aí, parabéns pelo evento, comida deliciosa. E ó, Marlice, dá um jeitinho aí se sobrar o Piem, se sobrar o Piem, manda pra nós aqui da rádio, é. Olha, eu prometo que não vai sobrar nada, né? Não vai sobrar nada, tá bom? Bacana demais, vem chegando São Marino, vaza música bonita aqui na nossa programação. Vamos dar dançada aí, né? Vamos dançar, se animar, afinal hoje é domingo, domingo com frio, mas não tem problema, a música ela vai te esquentar, não é verdade? Agora 8:08, bom dia, um excelente domingo pra você. É bem melhor, gente, é bem melhor, claro, eu não tenho dúvida.

Seguimos por aqui nessa manhã de domingo. Bom dia, 8 horas 17 minutos. Manhã de domingo, eu e você na melhor e mais ouvida Vox FM 98.3. Obrigado pelo carinho, obrigado pela tua companhia. Buongiorno, buongiorno a tutti quanti, amigos queridos aí no outro lado. Receba o meu abraço e o meu carinho. Que bom estar junto de vocês, né? Deixa eu conferir aqui a temperatura. 7 graus, gente. 7 graus a temperatura. Zefredo, a nona é su de aquete ali, né? Su de aquete. É, não vão passar frio, pelo amor de Deus, né? É isso aí. Se cuidem. 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
0: Olha, gente, domingo terá nebulosidade e chance de chuvas isoladas, tá bom? É, detalhes pra vocês aí, nebulosidade é, realmente tem, né? E chuva isolada em algumas regiões. 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Eu falei do tempo aí, né? Nebulosidade, chuva isolada. A tendência é que tenhamos uma tarde de 20 graus, gente. É, então, ó, 20 graus, 18 a 20 graus aí a máxima. Que bacana. O sol dá dando impressão que quer aparecer, que quer abrir, né? O sol quer abrir. É. Mas enfim, né? A gente tá na torcida para que tenhamos aí um ótimo dia, um bom domingão, para que todos possam aproveitar.
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0: 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Dito isso, vamos com mais participações aqui no 996909830. Vamos que vamos. atendendo participações. Bom dia, amigo Loirinho, manda um baitaca, é o Geu, abraços, meu amigo Geomar Sestonaro, um abraço, tudo de bom pra vocês aí, como é que tá o domingo aí, tudo certo? Muita aceração por aí, Geu? É, bastante, né, amigo? Um abração pra ti, um abração pra Pati, toda a família aí, que Deus cuide e proteja vocês diariamente, tá bom? Aquele abraço, meu amigo Colorado aí, meu amigo Geu. Mais gente participando, bom dia, primo. Estamos na lida, manda uma música pra minha esposa Simone, perigosa e linda, com a banda Corpo e Alma. Um forte abraço. Abraço, Décio, meu amigo, meu primo, Décio Girandello, a Simone também, casal aí, batalhador, humilde. Tá na lida, né? Tá na lida das mimosas. Bacana, um bom domingão pra vocês aí. Vou rodar com muito carinho. Na sequência, Corpo e Alma, perigosa e linda. Agora a baitaca do fundo da grota, meu amigo Geomar. Pediu, ouviu aqui na 98.3. Bom dia, excelente domingo pra você.
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0: 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Buongiorno. Bom dia ao pai, à mãe, garotada, tutti literati, com a outra banda. Noradinho nos ouvindo, obrigado pelo carinho. É o programa Sem Fronteiras, que tem um apoio cultural. 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Combinado? Bacana. 8 graus a temperatura, em elevação. Em seguida, a gente transmite a Santa Missa. Fica com a gente e nos acompanhe também lá nas nossas redes sociais. Agora a gente quer prestar uma homenagem pro meu amigo também, né? Meu amigo Adelir Cunico. Gente, o Adelir Cunico ontem ficou mais velho, né? Ficou um ano mais velho, marcou no calendário 4 de julho, e o Adelir completou mais um ano de vida, recebendo a homenagem inicialmente aí da esposa Marilene, do filho Bruno, com muito carinho, e deste que vos fala, né? Meu amigo Adelir, parabéns, felicidade, tudo de bom pra ti, meu amigo, que Deus te abençoe, te proteja, e te dê muitos anos de vida aí. Eu não tenho dúvida que quem ganhou o presente foi a tua família, porque o amigo tá no lado deles, dando suporte, ajudando, protegendo a todos eles, não é verdade? Um grande abraço, meu irmão, que Deus, novamente falo, hein? Que Deus te proteja e te cuide nessa estrada da vida aí, tá bom? Muita saúde, muita paz, muitas realizações. Bacana, vamos com música, em seguida eu volto com mais apoiadores e é logo depois a Santa Missa.
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1: 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Qualidade, comprometimento com você. 8h55, em seguidinha Santa Missa. 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

0: que ficou.
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0: Acolhendo a todos e a todas para a missa de hoje, trazendo no coração de cada um de nós nossas orações, nossas intenções, nossa vida, rezar também pelas nossas famílias, pelo nosso trabalho, por tudo aquilo que faz parte do nosso viver, nossos falecidos, modo especial a Clessy, sétimo dia de falecimento, e também Maria, sétimo dia de falecimento. Toda a nossa vida no altar, nessa missa. Em nome do Pai, do Filho e do Espírito Santo.
1: Amém.
0: A graça de nosso Senhor Jesus Cristo, o amor do Pai, a comunhão do Espírito Santo esteja sempre convosco.
1: Bendito seja Deus que nos reuniu no amor de Cristo.
0: Bendito seja Deus que nos une no amor de Cristo. Mais uma vez, reconhecendo nossas limitações, nossas faltas, nossas omissões, pedimos perdão.

Deus é bom, é Pai, cheio de amor, misericórdia. Olhe por nós, perdoe nossas faltas, nossos pecados e nos conduza à vida eterna.

0: oração. Ó Deus, pela humilhação do vosso Filho, reerguestes o mundo decaído. Dai-nos uma santa alegria, para que, livres da servidão do pecado, cheguemos à felicidade eterna. Por nosso Senhor Jesus Cristo, vosso Filho, que é Deus, convosco vive e reina na unidade do Espírito Santo, por todos os séculos dos séculos.
1: Amém.

0: da profecia de Zacarias. Assim diz o Senhor: exulta, cidade de Sião, rejubila, cidade de Jerusalém. Eis que vem teu rei ao teu encontro. Ele é justo, ele salva. É humilde e vem montado num jumento, um potro cria de jumenta. Eliminará os carros de Efraim, os cavalos de Jerusalém. Ele quebrará o arco de guerreiro, anunciará a paz às nações. Seu domínio se estenderá de mar a outro mar, e desde o rio até os confins da terra. Palavra do Senhor.
1: Graças.

Ó meu Deus, quero exaltar-vos, ó meu Rei, e bendizer o vosso nome pelos séculos. Todos os dias haverei de bendizer-vos, hei de louvar o vosso nome para sempre. Bendirei eternamente vosso nome, ó Senhor. Misericórdia e piedade é o Senhor. Ele é amor, é paciência, é compaixão. O Senhor é muito bom para com todos. Sua ternura abraça toda a criatura. Bendirei eternamente vosso nome, ó Senhor. Que vossas obras, ó Senhor, vos glorifiquem, e os vossos santos com louvores vos bendigam. Narrem a glória e o esplendor do vosso reino, e saibam proclamar vosso poder. Bendirei eternamente vosso nome, ó Senhor. O Senhor é amor fiel em sua palavra, é santidade em toda obra que ele faz. Ele sustenta todo aquele que vacila e levanta todo aquele que tombou.

da carta de São Paulo aos Romanos. Irmãos, vós não viveis segundo a carne, mas segundo o Espírito, se realmente o Espírito de Deus mora em vós. Se alguém não tem o Espírito de Cristo, não pertence a Cristo. E se o Espírito daquele que ressuscitou Jesus dentre os mortos mora em vós, então aquele que ressuscitou Jesus Cristo dentre os mortos vivificará também vossos corpos mortais por meio do seu Espírito que mora em vós. Portanto, irmãos, temos uma dívida, mas não para com a carne, para vivermos segundo a carne. Pois se viverdes segundo a carne, morrereis. Mas se pelo Espírito matardes o procedimento carnal, então vivereis. Palavra do Senhor.

Eu te louvo, ó Pai Santo, Deus do céu, Senhor da terra. Os mistérios do teu reino aos pequenos, Pai, revelas.

0: Senhor esteja convosco.
1: Ele está no meio de nós.
0: Proclamação do Evangelho de Jesus Cristo segundo Mateus.
1: Glória a vós, Senhor.
0: Naquele tempo, Jesus pôs-se a dizer: Eu te louvo.

0: ó Pai, Senhor do céu e da terra, porque escondestes essas coisas aos sábios e entendidos e as revelastes aos pequeninos. Sim, Pai, porque assim foi do teu agrado. Tudo me foi entregue por meu Pai. Ninguém conhece o Filho senão o Pai, e ninguém conhece o Pai senão o Filho, e aquele a quem o Filho quiser revelar. Vinde a mim todos vós que estáis cansados e fatigados sob o peso dos vossos fardos, e eu vos darei descanso. Tomai sobre vós o meu jugo, aprendei de mim, porque sou manso e humilde de coração, e vós encontrareis descanso, pois o meu jugo é suave, meu fardo é leve. Palavra da salvação.
1: Glória a vós, Senhor.
0: Estimados irmãos e irmãs, algumas palavras da missa de hoje que nós podemos refletir durante a nossa vida, a caminhada que a gente leva. A palavra de Deus é sempre instrumento que nos leva para o bem, para a vida, e uma vida melhor. Hoje em especial, então lembramos todo o mês de junho que nós passamos, vários santos e santas que a gente lembrou, importantes para a nossa vida de fé, que nos ajudam a caminhar melhor pelo seu testemunho, por aquilo que eles pregaram e viveram. É um entusiasmo, é um ânimo também para a nossa vida, do nosso viver. Lembramos hoje nossa liturgia em especial, onde na primeira leitura nos diz que é preciso um novo rei. Um rei, eis que vem em teu rei o teu encontro, ele é justo. Ele salva, é humilde, vem montado num jumento, um potro, cria de jumenta, elimina todo mal. Carros, cavaleiros, são os inimigos do bem e da vida, são os guerreiros, aqueles que fazem guerra. Então, esse novo rei vem para eliminar a injustiça e a guerra. Paulo, na segunda leitura, nos diz que se viverdes segundo a carne, morrereis. Então, viver segundo o material, só o material, só a vida aqui, morrereis. E se vos deixardes guiar pelo Espírito, aí tereis a vida, aí então vivereis. E no Evangelho nós vemos que, diante do mundo, com tantos fardos, com tantos pesos, com tanta coisa que nos impede de viver bem, sejam doenças, sejam injustiças, sejam algo que nos dá insatisfação do nosso viver, da nossa vida, seja falta de amor, seja falta de paz, mesmo no relacionamento dentro da família, tudo isto são fardos que às vezes são muito pesados. Então, Jesus, hoje, ele vem nos dizer no Evangelho: vinde a mim, vinde a mim.

0: todos vós que estáis cansados, que estáis oprimidos, que estáis sobre este fardo pesado, seja o trabalho, seja a vida, seja a convivência que a gente tem, então vinde a mim, eu vos aliviarei, vos darei um novo sentido para o vosso viver. Diante do mundo em que nós vivemos, hoje precisamos nos voltar para Deus, podermos ir buscar mais Deus em nossa vida. Quando a falta de Deus, o nosso coração, ele se enche de outras coisas. E muitas vezes nós nos deixamos encher de muita bobagem. E isto pesa muito para a nossa vida. Então, hoje o convite que nos é feito, diante do mundo em que nós vivemos, muitos fardos, doenças, é preciso que nós nos voltemos a Deus. E mesmo sendo bom cristão, quando alguém está com fardos muito pesados, então nós precisamos também aliviar. Somos cristãos, somos batizados, precisamos ajudar a quem precisa, a quem necessita, a quem anda às vezes na escuridão, nas trevas, que está doente, que precisa de uma palavra, precisa de um apoio. Então nós também sejamos esta presença de Jesus na vida das pessoas que têm um fardo muito pesado. Então o convite é esse hoje: vinde a mim todos vós que estáis cansados, fatigados, sob o peso de vossos fardos, e eu vos darei descanso. Tomai sobre vós o meu jugo, aprendei de mim, porque sou manso e humilde de coração, e vós encontrareis descanso, pois o meu jugo é suave, meu fardo é leve. Senhor, abre nossos ouvidos, nossos olhos, para que possamos ver e ouvir o que é bom e justo. Clareia a nossa mente para que possamos entender o que significa a nossa vida, nosso viver, nossa existência. Fazei que busquemos a sabedoria que vem de vós. Jesus, manso e humilde de coração, fazei de nosso coração semelhante ao vosso. Tomai sobre vós meu jugo e aprendei de mim, porque sou manso e humilde de coração. Jesus, manso e humilde de coração, fazei. Jesus, manso e humilde de coração,
1: fazei o nosso coração semelhante ao vosso.
0: Creio em Deus, Pai Todo-Poderoso, Criador do céu e da terra, e em Jesus Cristo, seu único Filho, nosso Senhor, que foi concebido pelo poder do Espírito Santo,
1: nasceu da Virgem Maria, padeceu sob Pôncio Pilatos, foi crucificado, morto e sepultado, desceu a mansão dos mortos, ressuscitou ao terceiro dia, subiu aos céus, está sentado à direita de Deus Pai Todo-Poderoso, donde há de vir a julgar os vivos e os mortos. Creio no Espírito Santo, na Santa Igreja Católica, na comunhão dos santos, na remissão dos pecados, na ressurreição da carne, na vida eterna. Amém.
0: Após cada prece, digamos: atendei, Senhor, nossa prece.
2: Atendei, Senhor, nossa prece. Pela Igreja, para que esteja sempre atenta em testemunhar os caminhos indicados por Jesus, que se fez tudo para todos, com especial solicitude pelos mais fragilizados, rezemos.
1: Atendei, Senhor, a nossa prece.
2: Pelos candidatos a cargos públicos, para que estejam sintonizados com as demandas das pessoas mais necessitadas e as tenham presentes em seus programas de governo, rezemos.
1: Atendei, Senhor, a nossa prece.
2: Pela nossa sociedade, para que se empenhe em apartar-se dos discursos agressivos, também nas redes sociais, e em valorizar a compreensão e o diálogo, bem como atitudes de misericórdia e de perdão, rezemos.
1: Atendei, Senhor, a nossa prece.
2: Pelos educadores, para que ensinem as crianças e os jovens a olhar a vida com mansidão e humildade de coração, rezemos.
1: Atendei, Senhor, a nossa prece.
0: Nossos falecidos, em especial, sétimo dia de falecimento da Cleci Pelle e também sétimo dia de falecimento de Maria Anzolin. Rezemos ao Senhor.
1: Atendei, Senhor, a nossa prece.
0: E todas e tantas outras intenções, orações que estão no nosso coração, colocamos no altar, junto com o pão e o vinho, por Cristo nosso Senhor.
1: Amém.

0: Orai, irmãos e irmãs, para que este nosso sacrifício seja aceito por Deus Pai Todo-Poderoso.
1: Receba, Senhor, por tuas mãos este sacrifício, para a glória do seu nome, para o nosso bem e de toda a Santa Igreja.
0: Fazei, Senhor, que este sacrifício, celebrado em honra do vosso nome, nos purifique, nos leve cada vez mais a viver a vida do vosso reino, por Cristo nosso Senhor.
1: Amém.
0: Senhor esteja convosco.
1: Ele está no meio de nós.
0: Corações ao alto.
1: O nosso coração está em Deus.
0: Demos graças ao Senhor nosso Deus.
1: É nosso dever e nossa salvação.
0: Nosso dever, salvação, dar-vos graças sempre e em todo lugar, Senhor Pai Santo, Criador do mundo, fonte da vida. Nunca abandonais a obra de vossa sabedoria, mas em vossa providência continuais agindo no meio de nós, com o vosso braço estendido, mão forte, guiastes o vosso povo de Israel pelo deserto. Agora, com a força do Espírito Santo, acompanhais sempre a vossa Igreja, peregrina neste mundo, e conduzis pelos caminhos da história até a felicidade perfeita em vosso reino. Por Jesus Cristo, Senhor nosso. Por isso também nós, como os anjos, todos os santos, proclamamos vossa glória cantando.

0: Na verdade, vós sois santo, digno de louvor, ó Deus, que amais os seres humanos, sempre os assistis no caminho da vida. Na verdade, bendito vosso Filho, presente no meio de nós, quando nos reunimos por seu amor, como outrora os discípulos de Maús, ele nos revela as Escrituras e parte o pão para nós.
1: Bendito vosso Filho presente entre nós.
0: Por isso nós vos suplicamos, Pai de bondade, que envieis o vosso Espírito Santo, a fim de que nossas ofertas se mudem no corpo, no sangue de nosso Senhor Jesus Cristo, vosso Filho e Senhor nosso.
1: Enviai o vosso Espírito Santo.
0: Na noite em que ia ser entregue, Jesus, tendo o pão em suas mãos, olhou para os céus, deu graças, o partiu, o deu a seus discípulos, dizendo: tomai todos e comei, isto é meu corpo que será entregue por vós.

mesmo modo, ao fim da ceia, tomou em suas mãos o cálice com o vinho, deu graças novamente, o deu a seus discípulos, dizendo: tomai todos e bebei, este é o cálice do meu sangue, o sangue da nova e eterna aliança, que será derramado por vós e por todos para remissão dos pecados. Fazei isto em memória de mim.

0: Mistério da nossa fé.
1: Anunciamos, Senhor, a vossa morte e proclamamos a vossa ressurreição. Vinde, Senhor Jesus.
0: Celebrando, pois, ó Pai Santo, memorial da Páscoa de Cristo, vosso Filho, nosso Salvador, anunciamos a obra do vosso amor pela paixão e morte de cruz. Vós fizestes entrar na glória da ressurreição, colocastes à vossa direita. Enquanto esperamos sua vinda gloriosa, nós vos oferecemos o pão da vida, o cálice da bênção.
1: Aceitai, ó Senhor, a nossa oferta.
0: Olhai com bondade a oferta da vossa igreja. Nela vos apresentamos o sacrifício pascal de Cristo que vos foi entregue. Concedei que pela força do Espírito do vosso amor sejamos contados agora por toda a eternidade entre os membros do vosso Filho, cujo corpo e o sangue comungamos.
1: O Espírito nos una num só corpo.
0: Ó Pai, confirmai na unidade os convidados a participar à vossa mesa, para que, seguindo na fé, na esperança, pelos vossos caminhos, possamos irradiar no mundo a alegria e a confiança, em comunhão com nosso Papa Leão, nosso Bispo José, todos os bispos, presbíteros, diáconos e todo o vosso povo.

0: plenitude da vida.
1: Concedei-lhes, ó Senhor, a luz eterna.
0: Concedei-nos também a nós, no fim da nossa peregrinação terrestre, chegarmos todos à morada eterna, onde viveremos para sempre convosco, com a bem-aventurada Virgem Maria, Mãe de Deus, apóstolos, mártires, todos os santos e santas, vos louvaremos e glorificaremos. Por Jesus Cristo, vosso Filho. Por Cristo, com Cristo e em Cristo, a vós, Deus Pai Todo-Poderoso, na unidade do Espírito Santo, toda a honra, toda a glória, pelos séculos dos séculos.
1: Amém.
0: Hoje à tarde também vai ser ordenado aqui em Nova Prata, na Igreja Matriz, e todos nós somos convidados também a participar da ordenação diaconal do Stefano Petroli. Ele é o último passo para a ordenação presbiteral. Então, hoje à tarde, às 15 horas, aqui na Igreja Matriz de Nova Prata, quem quiser participar. Mas, acima de tudo, rezemos por ele que possa ser ordenado e ser logo mais um bom padre. Pai nosso
1: que estais no céu, santificado seja o vosso nome. Venha a nós o vosso reino. Seja feita a vossa vontade, assim na terra como no céu.
0: O pão nosso de cada dia nos dai hoje.
1: Perdoai as nossas ofensas, assim como nós perdoamos a quem nos tem ofendido. E não nos deixeis cair em tentação, mas livrai-nos do mal.
0: Livrai-nos de todos os males, ó Pai. Dai-nos hoje e sempre a vossa paz, ajudados pela vossa misericórdia. Sejamos sempre livres do pecado, protegidos de todos os perigos. Enquanto vivendo a esperança, aguardamos a vinda do Cristo Salvador.
1: Vosso é o reino, o poder e a glória para sempre.
0: Senhor Jesus Cristo, dissestes aos vossos apóstolos: eu vos deixo a paz, eu vos dou a minha paz. Não olhei os nossos pecados, mas a fé que anima a vossa Igreja, dai-lhe segundo o vosso desejo a paz e a unidade. Vós que sois Deus com o Pai, o Espírito Santo.
1: Amém.
0: A paz do Senhor esteja sempre convosco.
1: O amor de Cristo nos uniu.
0: Cordeiro de Deus,
1: que tirais o pecado do mundo, tende piedade de nós. Cordeiro de Deus, que tirais o pecado do mundo, tende piedade de nós. Cordeiro de Deus, que tirais o pecado do mundo, dai-nos a paz.
0: Somos felizes. Acho que nós estamos aqui. A missa não é um fardo. Imaginamos que não, né? Então somos felizes porque viemos de boa vontade, com alegria, participar da missa, participar da comunidade, nos alimentar da palavra e da Eucaristia. Eis o Cordeiro de Deus, aquele que vence, que tira o pecado do mundo.
1: Senhor, eu não sou digna de que entreis em minha morada, mas dizei-me a sua palavra e serei salvo.
0: Que o sangue de Cristo nos guarde para esta vida e a vida eterna.
1: Amém.

0: oração. Nós vos pedimos, Senhor, que, enriquecidos por essa tão grande dádiva, possamos colher os frutos da salvação sem jamais cessar vosso louvor, por Cristo nosso Senhor.
1: Amém.
0: Ave Maria, cheia de graça,
2: o Senhor é convosco. Bendita sois vós entre as mulheres, e bendito é o fruto do vosso ventre, Jesus. Santa Maria, Mãe de Deus, rogai por nós, pecadores, agora e na hora da nossa morte. Amém.
0: Glória ao Pai, ao Filho e ao Espírito Santo, como era no princípio, agora e sempre. Sagrado Coração de Jesus,
3: eu confio e espero em vós.
0: Senhor bom Jesus,
3: abençoai-nos e protegei.
0: Nossa Senhora de Caravaggio,
3: rogai por nós.
0: Jesus manso e humilde de coração,
3: fazei o nosso coração semelhante ao vosso.
0: Senhor esteja convosco.
3: Ele está no meio de nós.
0: Pedimos por intercessão de Nossa Senhora de Caravaggio que Deus olhe por nós, alivie sempre mais nossos fardos, aquelas coisas complicadas em nossas vidas que não nos deixa viver bem, que tenhamos alegria, saúde e paz. Em nome do Pai, Filho, Espírito Santo. Amém. E as famílias enlutadas, nossos sentimentos, que Deus ajude e conforte. Ficamos em paz, Jesus caminha sempre conosco.
3: Graças a Deus.

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13: Maravilha, 9:51, 9:51, prepara o churrasco, logo que organiza com a caipira e fica na Vox, porque eu estou chegando para te fazer companhia, dando continuidade aqui ao programa Sem Fronteiras, é a companhia, né? O churrasco, a caipira, te organiza aí o mate, o chimarrão e na nossa companhia com aquele radinho e a música boa, com certeza Rosa vai rodar por aqui. Excelente domingo, bom dia meu amigo, bom dia minha amiga, que a vida nos ofereça mais alegrias, mais amor, mais paz, que todo o bem esteja presente em nossos caminhos, é o que desejo a cada um, a cada uma de vocês aí no outro lado, bom dia o pai, a mãe, garotada, é nono, é a nona, né? Claro, não vamos esquecer do nono, é a nona, toda a garotada, toda a nossa audiência aí no outro lado, tudo de bom pra vocês, estamos numa manhã de domingo, 5 de julho e manhã gelada, né, gente? É, mas a temperatura está em elevação. Nós iniciamos amanhã aí com 4 graus, agora estamos em 11 graus, umidade relativa do ar 86%, vento 3 km por hora. Tendência que tenhamos a tarde aí amena, temperatura boa até, né, de poder aproveitar de alguma forma o domingão, aproveitar o domingão com jogos. Jogo da seleção brasileira, né? Ah, vamos torcer, né? Vamos torcer, fazer a nossa parte, não é verdade? Bacana demais, é muito bom ter vocês aí no outro lado na nossa companhia, mas é melhor ainda se você participar aqui, né, gente? Participa, viu? É, interage aqui na nossa programação, manda teu zap 996909830. Mensagem de voz, mensagem de texto, tá valendo aí, fica bem à vontade, claro, pode ligar pra mim, 3273-2085, que alegria, que satisfação poder te atender, viu? Fica bem à vontade aí, faz aquela baita homenagem pra quem você ama, ou simplesmente pede a tua sugestão musical, tá bom? Prepara aí, então tá tudo preparado, churrasco, tá organizando logo mais a gaipira, né? Cedo ainda, né? Mas já tá no mate, aumenta o volume do rádio, porque eu prometo entregar muita energia e música boa. Eu vou me entregar de corpo e alma nos bailão, é, DJ Ari e banda Corpo e Alma na sequência. Um bom dia, hein? Na bela de Menega, tu te quante.
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0: Frio sem Soraya, mais uma noite sem você. E com esse frio, eu vou ter que contar ainda, né, tia? Tem muita gente que diz, né? Mais uma noite sem você. É, não dá, né, gente? É, com esse frio. 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Bom dia, meu povo. Grande abraço. Eu estou na Vox FM. É, e você tá também? Que ótimo, hein? Que bom, então. Maravilha. Por aqui, muita música, alto astral, informação. Olha, falando em informação, Mega Sena, hein, gente? A Mega Sena acumulou. É, vai pagar 38 milhões no próximo sorteio. Número 6, 15, 16, 24, 34. E 47. E teve gente que garantiu aí a quina, né? A premiação aí foi de 44 apostas, acertaram então 5 dezenas e cada um vai receber 45 mil, gente. Dá uma olhadinha aí. Talvez você acertou a quina. É, mas não é a quina da mesa, né? É. 44 apostas, quem sabe você é uma delas, né? 45 mil já ajuda, né? É, claro que sim. E a quadra teve 3.304 apostas, fizeram 4 acertos. É, que fizeram 4 acertos, né, gente? E terão um prêmio aí de quase R$1.000, R$997, né? Então, boa sorte pra você, dá uma conferidinha aí, tá bom? 6, 15, 16, 24, 34 e 47, os números da Mega Sena. Bacana? 11 graus a temperatura nesta manhã de domingo. E você está lá onde? Vox FM 98.3. Minha amiga Alice Fantão, bom giorno, bom dia, todo mundo bem por aí? Ela quer mandar a próxima música para todas as pessoas, gente, para todos os funcionários, todos os caminhoneiros, as pessoas que realmente enfrentam o frio, né? Todas as pessoas, o ser humano que tem que sair no conforto da casa, no calor, né? E tem que enfrentar o frio, né, Alice? É, realmente é uma dificuldade, mas tem que encarar, né? É, um abração pra senhora, viu? Já escolheu uma música bem gaúcha, diz ela, né? É, Minuano vai estar rodando na sequência. Vamos no Whats aqui. Bom dia, loirinho, abençoado domingo a todos. Amanhã meu esposo está de aniversário, Ivanor, tá, parou. E o seu irmão também, o Ivano. E ontem também meu tio Adelir esteve de aniversário. Gostaria de desejar a todos muitas bênçãos. É a Lisandra, né? Lisandra, parabéns, né? Parabéns inicialmente então ao irmão e o marido, né? O Ivanor e o Ivano. Parabéns, felicidade, muitos anos de vida. Deus abençoe e os proteja todos os dias. É, e o Adelir, né? O Adelir Cúnico também então aniversariou ontem, parabéns. O Ivanor, e o Ivano é amanhã, né? Amanhã, parabéns, felicidades, tudo de bom a vocês aí, né? Um abração, viu, Lisandra? Tudo de bom, muita saúde, muitas realizações a eles. Eu vou reproduzir um áudio aqui da Camille. É, a Camille quer parabenizar o padrinho, o Dindo, né? Vamos ouvir, que bom ouvir uma criança, gente. Eu fico extremamente feliz quando eu recebo um áudio de uma criança aqui, né? Vamos ouvir?
1: Tiloli, bom dia.
0: Bom
1: pode
0: dia.
1: Pode mandar uma música pro Dindo que ele tava de aniversário ontem. O Dindo Márcio. Quinta-feira, tá?
0: É incrível.
1: Beijo, tchau. Tchu-tchu.
0: Valeu, é a Camille fazendo aquela baita homenagem pro Dindo, né? O Márcio Bevilacqua.

0: Na verdade, estava de aniversário na sexta-feira. Parabéns, Márcio! Felicidade, muitos anos de vida, meu amigo. Olha que bacana, hein? Que bacana a filhadinha aí, não esquece, né? É que os dindos é como fosse pais, né? Estão no ladinho aí, sempre dando orientações, educando, né? E eles não esquecem da gente, né? Então, parabéns, viu? Parabéns, Márcio, tudo de bom aí. A gente sabe do ser humano fantástico que tu é e recebe todas as homenagens, merece todas as homenagens do mundo aí. Forte abraço, tudo de bom e o programa todo é pra ti também, tá bom, meu irmão? Cami, beijinho no teu coração pra ti, Kaique, todos aí, tá bom? Minuano no Rancho da Candoca é na sequência. Bom dia, meu povo!
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A hora da coincidência, 10 e 10, bom dia! Vem chegando mais música aqui na nossa programação. Na sequência eu volto com muito mais. É manhã de domingo, é uma temperatura até boa, né? 11 graus. E você está aí no outro lado, feliz da vida? Tá todo mundo bem por aí? Tudo certo? Espero que sim, viu? Receba o meu abraço, receba o meu carinho. Banda Universitária, ela não larga eu, mas eu também não largo ela, hein? Bom dia, meu povo!

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1: Muito obrigado por conectar a 98,3 da tua vida aí na tua casa. Obrigado. Alô, dona de casa, obrigado, viu? A senhora tá se organizando aí com a maionese? É, que coisa boa, né? Maionese, o marido já tá ali, já tá temperando, tudo certo, o fogo já tá preparadinho. Coisa boa, né? É o cenário do domingo, é maionese, churrasco e é a Vox FM. Alguns fazem uma gaipirinha, uma só, tá bom, gente? A partir das 11 horas por aí, tá tudo liberado. E o mate, o chimarão, né? Abraço a todos, meu povo querido aí no outro lado. 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
1: Maravilha, 10h20. Olha, mistério sobre o substituto de Paquetá permanece, né? Carlos Ancelotti deu mais duas curvas, né? Uma de suas curvas em repórter.

0: deixou a entrevista coletiva pré-jogo, sem indicar se a vaga ficará com Martinelli ou Danilo. O confronto contra a Noruega, válido pelas oitavas de final da Copa do Mundo, está marcado para as 17 horas, hora de Brasília, em Nova York, Nova Jersey, né? Falando em Nova Jersey, pode ser que altere horário, né, gente, em função das condições climáticas, né? Lá do nada começa tempestade, raios, né? Aí não tem possibilidade de jogos, né? Então, ó, tem a grande chance de alteração de horário, né? Dependendo das condições climáticas. E tudo indica que 17 horas os especialistas lá dão por conta que vai ter esse barulho por lá, né, tchê? É. Mas falando da seleção brasileira, ó, o vidente, né? Teve um vidente lá que acertou, né? Que o Brasil ia sair perdendo do Japão e ia virar 2-1. E agora falou que o Brasil vai sair perdendo pelo Haaland, né? O cabeludo lá, né, tchê? É. Ele vai fazer o gol e depois o Brasil vai conseguir empate e aí vai ser nos pênaltis. Aí não sei, né? Aí não saberia até dizer, né, tchê? Enfim, vamos ficar na torcida aí, né? 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
0: 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Então tá, olha só, agora um momento aí de vários aniversariantes aqui, e a gente vai prestar aquela baita homenagem a cada um deles. A Sandra, minha amiga Sandra Justino, juntamente com toda a família, querem parabenizar, né? O filho Michel, amanhã o Michel completa mais um ano de vida, dia 6, parabéns. A Sandra disse que ele é um menino muito querido, um jovem muito educado, é, mas a fruta nunca cai longe do pé, né, Sandra? Parabéns ao Michel, felicidade, muitos anos de vida, Deus te abençoe, continua sendo orgulho da família, hein, Michel? É, isso aí, né? Vai cuidar da Sandra, eu tenho certeza, depois, né? É isso aí, assim que tem que ser, né? Um abração pra ti, felicidade e muitos anos de vida, um abração pro Guinho também, toda a família Justino aí na nossa companhia. Dona Célia da Silva, bom dia, Dona Célia, tudo bem? Ela juntamente com o seu João, eles querem parabenizar a neta, né? A Ana Luísa dos Santos, que está de aniversário hoje, parabéns, Ana, felicidades, tudo de bom pra ti, viu? Muita saúde, paz, realizações, muito, mas muitos anos de vida. A Ana que é uma jovem, né? E ela tem muito, muito o que prosperar na vida, né? Muito talentosa. Parabéns, felicidades para Ana Luísa dos Santos, homenagem dos avós, que te ama muito. Tem mais gente por aqui, olha, gente, 12 graus a temperatura, 83% a umidade relativa do ar. A gente segue fazendo aquelas homenagens para mais aniversariantes. Dona Gema Dalla Corte, bom dia, família Dalla.

0: corte, como é que vai esse povo aí, todo mundo bem? Olha, o Cid, gente, o Cid esteve de aniversário na última sexta, eles se reuniram, fizeram uma festa mais do que merecido, então ó, recebe a homenagem, né, do pai, né, dos pais, né, da Gema, do Momi, da Vanessa, Matheus, a Glace, toda a família aí, né, toda a família que gosta demais do Cid, né, parabéns, Cid, felicidades, que Deus te abençoe, que tu continue prosperando, que tu tenha muita saúde, paz e realizações, tá bom? Dito isso, aqui no, na ligação, agora a gente vai pro zap, né, gente? Vai pro zap zap, tem mais gente aqui de aniversário. Bom dia, Loiri, tudo certo com você? Aqui tudo tranquilo, graças a Deus. Hoje quero homenagear duas pessoas muito queridas que fazem parte das nossas vidas todos os dias, que são o genro Gustavo e o bisneto Bernardo, que vão estar de aniversário dia 7, agora terça-feira. Que Deus os abençoe muito, com muita saúde, paz, amor e alegria, porque eles merecem e que continue sempre sendo essas pessoas maravilhosas na nossa família. Quem oferece é o Zeno e a Cecília. Pode ser a música Feliz Aniversário. Zeno e Cecília, beijo no coração de vocês, bom dia, um bom domingo e parabéns então, né? Parabéns aí ao genro Gustavo e o bisneto Bernardo, a eles tudo de bom, muita saúde, muita paz e muitas realizações. Um feliz aniversário. Vem chegando JM para todo esse povo que tava de aniversário, que vai estar, que está hoje, sinto-se abraçados por todos nós. Um bom dia, hein? 10h26.
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2: Todo mundo bem, gente? 10h40, também conhecido como 10h11, passa rápido, né? Como é que vai esse povo aí? Todo mundo bem? Um forte abraço. Olha, número de mortos em terremoto na Venezuela aumenta para quase 3.000, gente. Olha, é lamentável, é muito triste essa situação, né? O povo já é torturado pelo ditador lá, né? Era torturado, né? Mas enfim, aí tiveram que sair do seu país e agora tem esse terremoto aí, né? Preço médio do gás de cozinha no Brasil aumenta 0,5%.

0: 5% para 114,66, mas alcança 161 no Rio Grande do Sul, né? O preço médio do gás de cozinha no Brasil aumentou 0,5% na semana passada. É, né? Vou te dizer, né, tchê? Vamos te dizer. 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
0: Obrigado pelo teu carinho, obrigado pela tua audiência, tudo de bom, 10h43, muito, muito, muito obrigado mesmo por estar junto da gente aqui na melhor programação. 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Olha, deixa eu falar aqui, o meu colega Júlio perdeu uma carteira no trajeto Cristo Redentor, Posto Durante, Sulmeta. Então, portanto, quem encontrou a carteira, ainda documentos, né? Documentos é extremamente importante, deixa aqui na emissora, né? Deixa aqui na emissora, que a gente faz a entrega pro homem lá, tá bom? Perdeu, então, nesse trajeto aí, vocês vão ver que o primeiro nome é Júlio, direitinho, não tem nenhuma um motivo de você ficar com os documentos lá, né? Dessa pessoa aí, né? A gente sabe do transtorno que dá pra pegar a segunda via, não é verdade? Ah, isso é muito ruim, né? Bacana, vamos seguindo com a nossa programação, atendendo participações. Minha amiga Vilma Yolim, bom dia, que bom tê-la na nossa companhia, um abraço pra ti, viu? Tudo de bom, ela quer parabenizar a tia Esther Comim. 90 anos, olha que história de vida, é. Ontem, dia 4, ela aproveita e parabeniza a Vanice Vitorelli Comim,

0: e o tio argentino comigo, que dia 14 vai estar de aniversário. A Vanice é amanhã, né? Então, parabéns a tia Esther, ao tio argentino. É, diz que ama muito eles, são segundos pais pra ela, né? E claro, a Vanícia Vitorelli Comim. Também o meu amigo Volmir Comim, né? O Volmir Comim é filho da dona Esther, né? Ele quer parabenizar a mãe com muito carinho, a dona Esther, 90 anos, uma história de vida, que Deus a abençoe, a proteja e a conserve com sabedoria e lhe dê muita saúde, viu, dona Esther? Parabéns pra senhora, tudo de bom. E o Comim também quero parabenizar a esposa, né? A Vanícia Comim. Parabéns, felicidade, tudo de bom. Também na nossa companhia está a família Vassoler. É, que maravilha ter vocês com a gente aí. A Rosane, o Kiko, a Daiane, toda a família aí na nossa sintonia. Muito obrigado, viu? Um abraço pra vocês. Bom dia, diz que frio. Gostaria de ouvir a música Matiné com Porca Véia para todos nós. E Dale Brasil é a Íria, né, gente? A Íria na nossa companhia, então, pedindo a música Matiné. Não tá frio aqui, viu, Íria? Aqui dentro nos estúdios da rádio tá bem quente, né? Estamos em 12 graus a temperatura, gente. 12 graus, temperatura em elevação. Importante isso, né? Tá subindo a temperatura aí, né? Bacana, um abraço pra ti, viu, Íria? Tudo de bom aí. A Bela e Caim, Mãe Amorosa, Porca Véia, Matiné. É a sequência das músicas aqui na 98.3. Peça a sua, hein? Peça a sua, interage aqui na nossa programação.
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0: Maravilha, 11 horas e 1 minuto. 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Bacana, gente. 11 horas 2 minutos. Agora eu quero fazer um apelo para vocês. Nós temos aproximadamente aí uma hora de programa ainda. E eu quero pedir encarecidamente aí para que realmente você coloque a mão no teu coração. Tem uma pessoa, gente, uma pessoa que, ó, realmente aqui a gente tem credibilidade, está precisando de uma doação de uma cama, gente, uma doação de uma cama de casal. Então você aí que tá desapegado dessa cama de casal, entre em contato com a gente aí. Eu quero ver essa corrente do bem funcionando aqui na Vox FM, hein? Nós temos aí um pouquinho menos que uma hora de programa, mas eu tenho a convicção e a certeza que nós vamos conseguir. Você entra em contato comigo e eu vou estar passo o contato para essa pessoa e ela vem buscar até a tua residência, tá bom? Doação de uma cama de casal, tá desapegado aí, eu quero que alguém entre em contato comigo, tá bom? Caso ninguém entrar em contato, a gente vai estar divulgando durante a semana. A gente precisa urgentemente de uma cama de casal, esse frio aqui não tem condições, tá bom? Bacana? 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

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Bacana? Tornearia Boito. 11:07, seguimos por aqui. Olha, gente, eu já tô vendo que tá chegando áudios aqui, tá chegando participações da Câmara, né? Eu me emociono mesmo aí, tá bom? Opa, é o Brian e... Eu, Brian e minha mãe Marinês queríamos mandar uma homenagem para o meu pai, o Everaldo Vanzo, que estava de aniversário ontem, completando seus 52 anos de vida. Obrigado. Valeu, Brian. Um abração para ti. Então, o Brian e a Marinês querem parabenizar o Everaldo, né? Meu amigo Everaldo Vanzo. Parabéns, felicidades, tudo de bom. Mas 52 tá bom, né, Brian? Tá ótimo, né? Que vocês acham aí, né, Marinês? Tá ótimo, né? O homem tá firme e forte, tá trabalhando, tá nativa, coisa boa. Parabéns, Everaldo. Tudo de bom pra ti, viu? Muita saúde, paz, muitas realizações. Dorilde Bevilacqua, bom dia, dona Dorilde. Bom dia, Loirinho, um bom domingo pra vocês aí da rádio. A gente agradece e retribui, viu, dona Dorilde? Quero homenagear meu filho, dia 13 esteve de aniversário, que Deus abençoe e dê muita saúde e o proteja sempre, dizer que o amamos muito, se for possível a música Feliz Aniversário. O filho Márcio esteve na última sexta-feira de aniversário, né? Márcio Bevilacqua recebendo homenagem da mãe, dos pais, dos irmãos, que ama eles muito, né? Que bacana, que bacana, ama ele muito. Então, parabéns, felicidades pra ti, tudo de bom. Vem chegando João Luiz Correia, Fandango em Solidariedade, né? Em sequência eu volto com muito mais.

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2: Maravilha, bom dia, 11 horas.

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0: Graus a temperatura, bom dia, 11 horas 22 minutos, manhã de domingo, é o programa Sem Fronteiras. Já conseguimos a cama, gente. A cama, já conseguimos um colchão também. Olha, eu fico muito, muito emocionado e bastante feliz. Em seguidinha eu vou revelar aí, ó. 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Um grande abraço, meu amigo Sérgio Cordibella, que está na nossa companhia.
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2: É muito bom estar na tua companhia, amanhã de domingo, Vox FM, e aí você juntos, juntos na melhor programação, 11h24, gente, como é que tá aí a carne? E o ônibus passou, tá bom, né? Beber uma bebida 15 graus, temperatura boa, até amena, é bom, né? Isso aí, então pode beber, beba com moderação, mas se puder evitar o álcool, beba um chimarrão que já tá ótimo, não é verdade? 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Os guri são muito talentosos, tá bom? Bacana? Olha, eu lancei o desafio aí para que realmente precisássemos de uma pessoa realmente que precisa de uma cama. E aí eu consegui, gente. Tenho ouvintes aí no outro lado que tem um coração imenso, né? O meu amigo Gelson Zauza mandou para nós aqui, né, que tem um colchão quase novo. Então eu entrei em contato com essa pessoa realmente precisa do colchão também, que bacana, hein? Olha, Gerson, parabéns pela tua atitude, isso só engrandece esse ser humano que tu é e tua família, que Deus te dê em dobro aí, tá bom? Já passei o contato de vocês aí e vai entrar em contato realmente aí para vir buscar, tá bom? Parabéns, um abraço, família do Gerson Zauza na nossa companhia, então vai doar o colchão. A próxima música é com muito carinho pra vocês aí. E quem doou a cama, gente, é a Idiles Grotto, a família Grotto, lá de São João, na nossa companhia, ofereceu uma poltrona também, se quisesse, né? Ó, já botou aqui, bom dia, Loirinha, eu tenho uma cama, vem buscar. Que bacana, viu, dona Idiles? Parabéns também pra senhora, que Deus dê em dobro, fazer o bem sem ver a quem, né? Quando Deus toca no coração da gente, é maravilhoso, né, dona Idiles? Eu tenho certeza que um dia desse a senhora vai ver as coisas boas que acontecem na tua vida, na vida da família aí, do Gerson também, e vocês vão ver que Deus está devolvendo essa bondade aí, tá bom? Um abração, passei o contato da senhora para essa pessoa, eles vão entrar em contato aí, tá bom, dona Edilis? Obrigado de coração. Bom dia, Thaís Gambruzzi, quero pedir a música da musical Magia e desejar um abençoado domingo para todos nós. Thaís, tudo de bom para ti, viu? Para ti, para toda a tua família, vou programar na sequência. Bom dia, Lari, sou a Luciana Somacala, queria homenagear meu irmão, o Leomar Dallagnol, que esteve de aniversário na última sexta-feira, dia 3. Minha irmã, a Leonice Dallagnol Somacala, que vai estar de aniversário na próxima quarta-feira. Que Deus abençoe sempre com a música Feliz Aniversário. Obrigado e um ótimo domingo para todos. Abraços. Beijo no teu coração, Lucy. Obrigado pela tua mensagem, viu? Parabéns, então, ao irmão Leomar Dallagnol. Que Deus o abençoe e o proteja sempre. E a irmã Leonice Dallagnol Somacal. Tudo de bom a ela. Muitas felicidades e muitos anos de vida a eles, né? Que Deus os proteja e os abençoe. Vou programar também Feliz Aniversário, tô devendo aí pra Dorilde, né? Pro filho, com muito carinho, pro Márcio. Então, na sequência, eu vou estar rodando. Bom dia, gente, bom dia, tudo de bom. Ainda dá tempo pra você participar por aqui.
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2: 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Bacana? 20 faltando para o meio-dia, bom dia, 15 graus a temperatura, falamos agora da Unitur Viagens e Turismo, presta serviço de transporte e venda de pacotes aéreos. 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
0: 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A gente vai passando a régua na nossa participação de hoje, mas antes disso, né? Um grande abraço na nossa companhia, meu amigo Marcos Troian e junto com ele o pai, o seu Hermes Troian. Fico muito feliz que o seu Hermes está no conforto da casa dele, né? Passou por um processo aí de recuperação de saúde, Deus no comando sempre, viu, seu Hermes? Tô sempre torcendo pro senhor aí, que o senhor possa estar bem e ficar muito bem o quanto antes, tá bom? Um abraço pro senhor, um abraço pro Marcos, tudo de bom, uma boa semana, um bom domingo aí, na sequência tem El Vin Le Bon, tá bom? Tô devendo, vou deixando a última também, um JM feliz aniversário, e quero aqui, antes de encerrar a minha participação, de parabenizar no último dia 22, né? A gente se passou, esquecemos, e ela, a nossa prima Silvane Biotto, esteve de aniversário, né, Silvane? Então pedimos desculpa, esquecemos do teu aniversário. Parabéns, viu? Parabéns, Silvane. Você sabe que você mora no nosso coração, nós temos uma admiração imensa por ti, pela tua família. Pedimos a Deus que continue te abençoando e te protegendo. Nós, né? Eu, Adriane, gostamos muito de ti, te admiramos muito por tudo que tu és, por tudo que tu representa pra tua família, essa maisona, esse suporte que tu dá aí pra tua família, tá bom? Deus te abençoe sempre, gratidão por tudo que tu faz e vai fazer por nós aí, tá bom, Silvane? Felicidade e muitos anos de vida, portanto que a gente lembrou aí, tá bom? 11:45, gente, passando a régua, agradecendo a cada um, a cada uma, agradecendo a dona Edilis Grotto, ao Gelson Zauza por disponibilizar aí o colchão e a cama, muito, muito, muito obrigado mesmo, isso prova que a nossa audiência é grande, né, gente? Muito obrigado. Quando realmente a

0: Quem precisar aí, entre em contato com a gente aí, nós vamos fazer o nosso melhor sempre, tá bom? Fiquem com Deus, semana produtiva, boa sorte à seleção brasileira aí, que possa vencer, que possa se colocar aí como protagonista, estar aí vencendo a Copa do Mundo, esse é o nosso desejo, tá bom? Forte abraço, tudo de bom, boa semana, semana produtiva, eu volto na próxima semana, se Deus quiser. Coloque em Deus, hein? Coloque Deus acima de tudo, à frente de tudo, você vai ver que a tua semana vai ser maravilhosa. Um grande abraço, valeu, tchau.
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4: Meio-dia.

0: 2011.
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7: Olá, queridos ouvintes da Rádio Vox FM. Programe o seu dia comigo, meteorologista Kátia Braga. A segunda-feira tem chuva. Chuva praticamente durante madrugada, manhã e parte da tarde. É aquela chuvinha pouquinha, nada de chuvarada. 12 a 14 graus. Mas à noite será a menor temperatura do dia. 12 pela manhã, 14 à tarde e à noite, ao redor dos 9 graus. Frio.

0: deseja excelente abençoado final de semana. Saudações meteorológicas.
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2: 19 para uma.
3: Há um brilho de faca.

0: 4 para 1.
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0: coisa linda, que honra, gente.
1: Obrigado. Muito obrigada, gente. Que Deus abençoe vocês. Valeu, Goiânia!
2: Uma e onze.
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4: A qualidade do ar não apenas afeta a saúde respiratória, mas também desempenha papel crucial na prevenção de doenças cardiovasculares. Estudos têm revelado uma conexão direta entre a exposição a um ambiente com ar puro e a redução do risco de doenças do coração. 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A exposição prolongada a poluentes do ar, como partículas finas e gases tóxicos, pode aumentar a incidência e a gravidade de condições cardíacas, afetando diretamente a saúde do coração e dos vasos sanguíneos. A exposição a poluentes do ar está correlacionada com o desenvolvimento e a progressão de doenças cardiovasculares.
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5: 1:21.

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5: 20 para as 3.

0: E você faz barulho aí, churrasco com fome.
1: Fernando Sorocaba, muito obrigado.
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4: 3:19.

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2: Trevor, você sabe que tem gente que tem o poder de mentir, né? 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

0: 18 para as 5.
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1: É tudo de bom.
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1: 13 mais 6.
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0: gastou dinheiro à toa, né?
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3: Patrícia Fernandes.
2: Ah!

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0: 77. 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

0: 7:26. 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

0: 6 para as 8.
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3: Tem cerveja aí? E tá gelado.

0: Gustavo Lima.
1: Luiz Fácil.
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0: pra quê? 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
1: Olá, ouvintes da Rádio Vox FM. Programa seu dia comigo, meteorologista Kátia Braga. Essa segunda-feira de garoa no decorrer do dia. Céu carrancudo, só nebulosidade. A temperatura pela manhã, 12 graus, e à tarde só despenca. A menor temperatura do dia será à noite, em torno dos 8 graus, e ainda com garoa. A terça-feira começa com nebulosidade, 6 graus, e à tarde o sol fica forte. Na verdade, pela manhã o sol já aparece, mas à tarde é que será uma tarde ensolarada. 12 graus a temperatura na tarde dessa terça-feira. A temperatura cai muito ao longo das horas da noite de terça, e a quarta-feira começa com 1 grau em Nova Bassano. Quem não gosta de frio, te acostuma, porque estamos no início do inverno. 18 graus é a máxima na quarta-feira, tem cerração pela manhã. Eu te desejo excelente dia, saudações meteorológicas.
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